0: Simone, Aguinaldo Marques, vem de bom, Jesus do Pilar, para abrir a porteira, botar reparada no Furgão, vai embora aqui, máquina violenta, tá chovendo, bate palma pra ele, demais, sensacional, demais. Casei com uma mulher que é um verdadeiro furacão, faz amor comigo todo dia no sofá ou no colchão, faz a cama relar no teto e o teto relar no chão.
1: Ela tem um jeito lindo de...